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1: 22 horas e 20 minutos.

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Uma hora e 54 minutos.

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24 horas e 45 minutos. 87 hits. 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
5: A influenciadora Isabel Cristi Gomes Barros, condenada por envolvimento em um esquema de pirâmide financeira, é investigada por atrair vítimas usando a confiança conquistada em uma igreja. Segundo a Polícia Civil, ela prometia altos rendimentos e teria feito cerca de 1000 vítimas em todo o país. Atualmente morando em Dubai, Isabel responde a novas investigações e afirma que pretende devolver aos investidores apenas os valores aplicados, sem os lucros prometidos. A área queimada no Brasil caiu no ano passado e ficou 31% abaixo da média histórica. Segundo o levantamento do MAP Biomas, foram 12,7 milhões de hectares atingidos pelo fogo, com destaque para a forte redução na Amazônia, que registrou a menor área queimada em 41 anos. Apesar da queda, o Cerrado continuou sendo o bioma mais afetado, concentrando quase 70% de toda a área queimada no país. O número de brasileiros aptos a votar no exterior cresceu 31,8% entre 2022 e 2026, chegando a cerca de 919 mil eleitores, segundo o TSE. Lisboa foi a cidade com o maior número de eleitores brasileiros, refletindo o crescimento da imigração para Portugal. Mesmo assim, os Estados Unidos continuam concentrando o maior número de brasileiros cadastrados para votar no exterior. Só em Boston, por exemplo, são mais de 54 mil eleitores.
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5: 8 horas e 5 minutos.
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7: Amigos e amigas, bom estar com vocês. 22 de julho, quarta-feira, estamos chegando. É hora de curtirmos juntos 2 horas, só com sucessos muito especiais. E assim, começando mais um Caldeirão aqui na 87 Hits de Patos de Minas. Vamos ouvir a primeira de hoje com Cod Johnson.

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0: Olha pessoal, já fechando a primeira meia hora nesta manhã de quarta na Enhoran, nós abrimos Dinner Party e começamos com Cord Johnson com Take Me Back. Agora o caldeirão vai para aquele giro rápido, o primeiro nesta manhã de quarta-feira.
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0: Olha, moçada, música boa pra vocês sempre. Continuamos de volta agora com o som de George Smith.

0: Mais uma parceria bruta aí, ó. Calvin Harris com Jay-Z, nós ouvimos Satisfied. E começamos com a Georgia Smith com What Is Done Is Done. Agora é hora de irmos aí para mais um giro rapidinho. Daqui a pouco tem mais. Não saiam daí.
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1: the high. 9:04.
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2: Muito bom, prosseguimos de volta com vocês, abrindo a hora 9, tem mais música boa, vamos ouvir Ellie Duer.

0: Tá aí, ó, canta muito cara, hein? Nós ouvimos o Ted Swings com Mr. Know It All e começamos com Ellie Doe com The Side of Heaven. Agora o Caldeirão vai para o último giro aí nesta manhã de 22 de julho.
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4: 9:32.
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6: Muito bom, continuando por aqui, de volta aqui sempre é rápido, vamos ouvir agora The Wild Life.

Mais musicão aí, ó. Parceria monstra de Lisa, Doja Cat e Rai com Bora Game. E começamos com The With Life com Heard. Agora o Caldeirão de volta amanhã. A gente se fala ainda hoje, 1 da tarde, no Flashback Total, tá bom? Aquele abraço, tudo de bom a todos. Obrigado pela companhia, pela carona. E a saideira de hoje fica por conta do Jason Mars.

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3: 10:01.
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7: A divulgação de uma foto do senador Flávio Bolsonaro ao lado de Luiz Felipe Machado, conhecido como Sicário, gerou grande repercussão e aumento nas buscas pelo caso na internet. Flávio afirmou inicialmente que não conhecia Sicário e depois disse que a imagem teria sido criada por inteligência artificial. No entanto, diferentes ferramentas de verificação digital e plataformas especializadas não encontraram indícios de manipulação, apontando que a fotografia é realmente autêntica e que Flávio apenas tenta desvincular sua imagem do caso. O jornal britânico Financial Times afirma que os Estados Unidos correm o risco de perder para o Brasil o posto de maior exportador agrícola do mundo. No ano passado, a diferença entre os dois países caiu para apenas US$ 2 bilhões e as exportações brasileiras seguem em alta. Segundo a reportagem, o avanço do Brasil foi impulsionado pelo crescimento da produção e pelas tensões comerciais entre Estados Unidos e China, agravadas pelas tarifas impostas pelo governo de Donald Trump. Dois petroleiros sauditas mudaram de rota no Mar Vermelho após os rebeldes Houthis do Iêmen anunciarem um bloqueio naval contra a Arábia Saudita. O grupo ameaça fechar o estreito de Bab el-Mandeb, uma das principais rotas de exportação de petróleo do Oriente Médio, aumentando ainda mais a tensão na região. A ONU alertou que a medida pode ampliar o conflito e elevar ainda mais o valor do petróleo, enquanto a crise se intensifica após ataques dos Estados Unidos a instalações iranianas.
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8: 11 horas e 2 minutos.
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5: Quarta-feira no ar, o Planet Music por aqui, bebê. Chega mais, a partir de agora, a boa música. Tudo beleza? Aumente o volume. Tá na hora de Dancei, trazendo novidade pra você aqui, com tudo Planet Music no ar. Marry You Again, aumente o volume, Planet Music no ar, com você.

0: entra na Ter com Russo Small, Happy Feeling, aí na programação. Tô te falando que aqui acontece sempre a sua música, é, a sua música acontece aqui, já já tem mais. Happy Feeling.
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8: 11 horas e 32 minutos.
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0: Voltamos com The Witfan, da música Hair. Essa música é pra você. Vamos curtir aí.

0: Stella Left, Boston! Que novidade foi essa aí? É lançamento sempre aqui na 87 Hits. Nessa quarta-feira, o break vem aí.
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4: Continuamos muito bem aqui, bebê. Chega comigo, Maquiamo.

0: Mary Go! Bombando sempre aqui na 87 Hits, a sua música!
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3: De volta, porque tudo é muito rápido. Tá na hora de novidade de Daystrike. No Time to Waste. É lançamento. Vamos curtir aí.

Ladies and Wonders, She Waves, fechando aqui a programação. Obrigado a você que participou aqui, como passa rápido. Taylor Swift, a saideira, obrigado pela participação. Amanhã tem muito mais. Tudo de bom e...

0: 12:54.
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1: Doze horas e 59 minutos.
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3: Amigos e amigas, metade da semana, hoje 22 de julho, quarta-feira, estamos chegando e mais uma vez vamos matar saudades, uma hora só com sucessos do passado, é verdade. Nosso Flashback Total, como sempre, recheado de grandes emoções. E assim, começando esta quarta, tem Blue System.

0: Olha, na Casa da Música, nós ouvimos Minute Work cantando Who Can Whip Me Now, Mother Talking, You're My Heart, You're My Soul, e também Blue System, Gangster Lobby. Agora, a hora daquele giro rápido, a gente volta já, estamos só começando.
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5: Muito bom, na número 1 da cidade, de volta, prosseguimos agora com Richard Marx.

0: Olha, pessoal, música boa, Nazaré. Recordemos Where Are You Now, Phil Collins, Do You Remember? E Richard Marx com Hazard. Agora vamos aí para mais um giro rapidinho. Daqui a pouco a gente volta. Não saiam daí.
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11: Muito bom, continuamos aí nesta quarta-feira de volta. Agora tem Christopher Cross.

0: Mais um som gostoso, recordamos In Circle cantando Sweet. Ainda tivemos Jim Cliff com Reggae Night e começamos com Christopher Cross com Alright. Agora, pessoal, é hora do último intervalo aí neste 22 de julho.
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0: Bom demais, estamos de volta. Vamos ouvir agora Paul Young.

Olha, gente, vamos embora. David Torres, nós subimos aí, ó, No Regrets. E começamos com Paul Young, Every Time You Go Away. Agora, Flashback Total de volta amanhã. Um grande abraço, boa quarta pra todo mundo. E a gente fecha aí esse dia 22 com Ken James.

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